0: E aqui entrou no grupo lá em 2005.
1: Pois é, de 1995 pra cá, Maurício, foram 10 álbuns de estúdio e o 11º está no forno, com lançamento marcado pra agora, 30 de outubro deste ano. O disco se chama Everything Under the Sun e já tem alguns singles nas plataformas digitais. E a gente, claro, vai adiantar algumas aqui, duas, né, para os nossos ouvintes.
2: É, a primeira peça desse trabalho novo aí, o novo disco, Rattle the Cage, conta com a participação especial do guitarrista John Five, ex-Marilyn Manson, Rob Zombie e atualmente no Motley Crue. O arranjo da canção traz riffs bem pesados e uma pegada mais metal, justificando esse reforço do John Five.
3: Pois é, o primeiro trabalho do grupo lançado sob o guarda-chuva do Virgin Music Group. A mudança de gravadora veio acompanhada de um discurso aí do Nickelback sobre ter liberdade total para transitar em todas as suas vertentes musicais.
0: Bom, bora de uma vez ouvir dois singles desse novo trabalho dos canadenses. A gente abre com Rattle the Cage e na sequência Bones for the Crows. Solta o rock, André!

0: O Nickelback atravessou o grunge, o pós-grunge, o nu metal e o hard rock dos anos 2000 sem abandonar uma fórmula que ajudou a transformá-lo em uma das bandas canadenses mais bem-sucedidas da história. Entre eles, eles já venderam mais de 50 milhões de álbuns no mundo e receberam 12 prêmios Juno, 7 Billboard Music Awards e 9 indicações ao Grammy.
1: Bem, bem cheio de medalhas, hein? Mas apesar desse currículo aí, muita gente rotula o Nickelback como uma das bandas mais comerciais e previsíveis do rock. Quem não gosta diz que é superficial e que repete sempre a mesma fórmula. Melodias fáceis de memorizar e letras sobre relacionamentos, frustrações e conflitos pessoais.
2: Parecido com o capítulo rock. E os críticos também apontam semelhanças entre determinadas músicas do grupo e o rock pós-grunge, que dominou as paradas no início dos anos 2000. Ou seja, né, faltaria originalidade a eles e por conta disso viraram até memes, piadas e ganharam campanhas de haters na internet. Mas quem também?
0: Quem nunca, né? Né?
2: Exatamente.
0: É, quem nunca.
2: Mas enquanto parte da crítica ataca o Nickelback, milhões de pessoas continuam aí comprando créditos de streaming. Olha que louco, né? Indo aos shows. O quarteto não apenas sobreviveu, como construiu também uma carreira de 31 anos em cima dessas críticas. Virou a banda que todo mundo ama odiar. Eu acho que eu já vi algumas bandas assim.
0: É, né? A gente tem alguns
2: Aliás,
0: casos.
2: É outro
0: Brasil,
2: capítulo
0: inclusive.
2: Rock. Outro capítulo rock pra
0: bandas
2: gente
0: que
2: fazer.
0: Todo mundo odeia. Essa
2: Exatamente.
0: Boa,
2: mas Bom. Essa aí eu não quero nem ouvir. Nem todas que são odiadas são ruins. Muitas delas são boas.
0: O Celso odeia 70% da voz que a gente tem nesse programa.
2: Mas como eu sou democrático, aqui estou.
0: Pois é, enfim, nas canções menos comerciais, como as que a gente toca aqui hoje, né? Os caras mostram muita competência. Quer ver mais uma provinha disso? A gente vai agora com Feed the Machine, depois San Quentin e finalizamos esse bloco com Skinny Little Missy. Só porrada, André!

0: E a gente faz agora aquele rapidíssimo intervalo e volta daqui a pouco com mais Nickelback aqui no Capítulo Rock. Não saia daí.
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4: Nove e 26.

0: E o Capítulo Rock está de volta com o som da banda canadense Nickelback. Chad Kroeger e companhia já fizeram 12 turnês mundiais, com estádios lotados e ingressos esgotados por todo o planeta. Mais aí de 10 milhões de pessoas acompanharam as apresentações ao vivo do Nickelback ao longo dessas 3 décadas de carreira.
1: É, nessas 3 décadas eles estiveram 2 vezes aqui no Brasil. Foi em 2013, quando a banda se apresentou pela primeira vez no Rock in Rio. E 2 dias depois, tocou em São Paulo, no Morumbi, abrindo o show do Bon Jovi. E eles voltaram ao Rock in Rio e a São Paulo em 2019. Na capital paulista, tocaram no ginásio do Ibirapuera, dentro do festival Itaipava de Som a Sol.
2: Olha só, né? Os caras foram fazer uma concorrência das bandas mais odiadas. Eles e o Bon Jovi juntos no palco. Que maravilha.
3: Que beleza.
2: O
3: Celso tá aí.
4: Bon Jovi não gravei
3: nesse show.
4: Bom, quem já viu a banda ao vivo, gente, destaca a energia que eles têm, né? E a qualidade também vocal do Chad Kroeger. E também, principalmente, a participação do Ryan Peak nos vocais e nas guitarras. Também é bastante elogiada a capacidade da banda de alternar músicas acústicas, baladas, com faixas mais pesadas, o velho e bom hard rock e também metal, como essas que a gente está tocando aqui no Capítulo Rock de hoje.
2: E ao longo da carreira, o Nickelback também ficou conhecido por grandes produções de palco, com telões, iluminação, pirotecnia e outros efeitos especiais. Eu não vou dizer que banda boa é aquela que não usa, porque Pink Floyd é um mestre em usar engenharia de som e de imagens e efeitos, e é a melhor banda do planeta.
3: Faz, inclusive, parte do espetáculo.
2: Exatamente. Em algumas apresentações mais recentes, a banda optou por uma estrutura mais simples, deixando as músicas ocuparem o centro do espetáculo.
0: E a gente vai curtir mais 3 faixas do Nickelback. Abrimos com Burn It to the Ground, depois vamos com Animals e fechamos essa sequência com Million Miles an Hour. Manda ver, André.

0: O Nickelback nunca tentou ser uma banda de vanguarda, eles mesmos já disseram isso. A proposta sempre foi mais direta. Guitarras pesadas, melodias fáceis de cantar, muitas baladas e músicas sobre amor, estrada, juventude e conflitos pessoais. Uma combinação bem simples, mas extremamente eficiente, né? Cara, ganharam muito dinheiro com isso. É o arroz com feijão bem feito aí. E alguém sabe dizer de onde que vem esse nome, hein? Nickelback?
1: Tô doido pra saber.
2: Olha só a curiosidade, a história aí. O Nickelback vem de uma expressão usada por Mike Krueger quando ele trabalhava numa cafeteria. Quando ele devolvia o troco, ele costumava dizer algo do tipo "Here's your Nickelback", aqui está o seu níquel de volta. E aí a expressão acabou virando o nome da banda.
1: Fofo, né?
0: Deixou todo mundo sem palavras.
1: Criativo, criativo. Ou seja, o cara paga o ingresso e em troco ele ganha o Nickelback.
0: É o famoso cashback. Se hoje ia chamar cashback. Então.
1: As influências do Nickelback vêm da música country que os irmãos Krueger ouviam em Hanna, uma pequena cidade da província canadense de Alberta, que foi onde eles cresceram. No fim dos anos 80, o heavy metal entrou na vida deles, especialmente por meio do som de bandas como Metallica, Megadeth, Anthrax, Pantera e Slayer. Olha, era Slayer, saudade de Slayer. A gente já fez Slayer aqui?
0: Eu acho que... Eu não lembro.
3: É, edição exclusiva não.
1: Então vamos
3: pensar
1: aqui.
3: Podemos pensar nesse Arenas, né?
1: Boa.
2: Mas voltando aí ao Nickelback. Lá no início dos anos 90, as influências vieram de nomes como Nirvana, Pearl Jam, Soundgarden, Alice in Chains e Stone Temple Pilots.
0: É, fizeram uma bela mistura aí, né? Pra encerrar o capítulo rock de hoje, a gente vai tocar mais quatro faixas dos canadenses. A gente abre com The Betrayal, depois Because of You, continuamos com Follow You Home e finalizamos esse bloco e o programa de hoje com Woke Up This Morning. É com você, André.

0: E o capítulo rock com os canadenses do Nickelback fica por aqui. A apresentação foi minha, Maurício Desante, e de Nilo Bairros, Márcio Maturana e Celso Cavalcante. Nos trabalhos técnicos, André Menezes e José Valdo Souza.
1: Isso aí, gente. Lembrando que esta e todas as edições do Capítulo Rock estão também no site senado.leg.br/rádio e lá no Instagram. Pode seguir a gente lá, sugere, compartilha.
0: E também nas principais plataformas aí de podcast. A gente volta na semana que vem com mais um Capítulo Rock inédito pra você. Até mais, galera.
2: Valeu, gente.
3: Valeu, gente.
1: Tchau, tchau, pessoal.
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10: Nove e 59.
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3: Dez e doze.

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2: 10:27.
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3: 10:42.

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1: 12:34.

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1: Meia-noite e 49.
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4: 1:19. 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
2: 1:33.

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1: Uma e 51. 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
3: Duas e dois.

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3: Duas e vinte.
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3: 2:31.

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1: 2h47.
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3: Três e um.

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1: 3:18.
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3: 3:29.

0: 3:45.
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2: 4 horas.
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1: 4:14.
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1: 4:42. 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
1: Quatro e cinquenta e oito.

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3: Cinco e treze. 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
3: 5:25. 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
1: E 6,9.
2: 5:41.

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6: Cinco e cinquenta e nove.

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4: 6:14.

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3: 6:30.
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2: 6:46.

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2: Sete e dois.
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2: 7:15.

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1: Sete e trinta e um.

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1: 7:45.

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0: Olá, ouvinte da Udesc FM Lages. Eu sou Juliana Porrale, trazendo a previsão do tempo para você. A previsão para este domingo em Lages é de tempo instável, com chuva e temporais isolados, podendo vir acompanhados de raios, rajadas de vento e possibilidade de granizo devido ao avanço de uma frente fria. A instabilidade diminui no fim do dia. As temperaturas apresentam declínio por conta da cobertura de nuvens, com máxima que não deve passar dos 20 graus. Ventos de nordeste a noroeste virando para o sul ao longo do dia com rajadas. Você ouviu as informações do tempo com Juliana Porrale para o Desk FM Lages 106.9, a sua rádio educativa.
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5: 8 e 2.

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2: 8:17.

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2: 8:33.

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2: Oito e 46.

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4: 9:18.

nos eons do tempo, quando o planeta ainda unia seus elementos e separava jovens continentes, emergia das profundezas do Atlântico recente uma maravilha de arquipélago. E por que não considerarmos a hipótese de que cordilheiras, praias, rios e ilhas possuem consciência independente, dotada de complexa cadeia de raciocínio, emoção, vibração e memória? E se hoje a própria ilha vier nos contar sua história?

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3: 9:33.

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3: 9:48.

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4: 9:59.
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1: Dez e 14.

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1: 10h46.
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2: Onze e dois.

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1: 11:18.
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1: 11:34.
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4: Meio-dia e 6.

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1: Meio-dia e 21.

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1: Meio-dia e 35.
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4: Uma e cinco.

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2: Uma e 36.

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3: Duas e cinco.

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2: Udesc FM. 2:32.

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2: 3:11.

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3: 3:27.

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3: Três e cinquenta e nove.

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3: 4:29.

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2: 4:44.

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2: Quatro e cinquenta e nove.

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2: 6:27.

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0: Hej. 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Esse sonho é bom, hein?
1: Pode crer.

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1: 6:42.

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2: Seis e cinquenta e seis.

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1: 7:12.

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2: 7:28. 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
1: 7:42.

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7: Sete e cinquenta e oito.
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Boa noite a você que está sintonizado na UDESC FM Lages. Está começando mais um Especial UDESC, com a apresentação de Carla Wolff. Hoje apresento a vocês a trajetória de uma das vozes mais marcantes e confessionais da música norte-americana, a cantora e compositora Carly Simon. Nascida em Nova York, em uma família ligada às artes e à música, Carly iniciou sua carreira nos anos 1960, ao lado da irmã Lucy, na dupla Simon Sisters. Contudo, foi a partir de 1971 que ela consolidou sua carreira solo. Logo em seu álbum de estreia, a cantora chamou atenção com letras sobre relacionamentos amorosos, conquistando o público e a crítica. Lançamento da canção Tears the Way Was Hard renderam a ela o prêmio Grammy de Artista Revelação. Vamos ouvir agora That's Way Was Hard, Anticipation e Legend War.

Você está de volta ao Especial Desk. Eu sou Carla Wolff e sigo na sua companhia com a história de Carly Simon. O grande marco da carreira de Carly Simon vem em 1972, com o lançamento do álbum The Secrets. O disco lançou o topo das paradas, impulsionado pelo mega sucesso de We're So Fey, uma das canções mais emblemáticas do pop rock, marcada por seus versos diretos e pela participação especial de Mick Jagger nos vocais de apoio. Na mesma época, Carly casou-se com o cantor e compositor James Taylor, formando uma das parcerias mais célebres da música americana dos anos 70. Juntos, gravaram duetos de grande sucesso e emplacaram discos de ouro ao longo da década. Você escuta agora You're So Fey, Monkey Birds e Have a Good Time.

Boa noite a você que está ouvindo Especial Desk com a apresentação de Carla Wolff. Seguimos com um especial dedicado a Carly Simon. Além da sua sólida carreira em estúdio, ela consagrou-se como uma das maiores compositoras e intérpretes de trilhas sonoras para o cinema. Em 1977, ela deu voz ao Nobody Does Better, tema do filme 007, O Espião que Me Amava, tornando-se um dos maiores clássicos românticos da história da música pop. Anos mais tarde, em 1988, fez história ao vencer o Oscar, Globo de Ouro e o Grammy com a canção Let the River Run, tema do filme Uma Secretária de Futuro. Seguimos agora com as músicas Nobody Does It Better, Come Around Again e Let the River Run.

Esse é o último bloco do Especial Desk de hoje. Eu sou Carla Wolff e trago os momentos finais da nossa homenagem a Carly Simon. Na reta final do Especial Desk, acompanhamos a maturidade artística e a longevidade da carreira de Carly Simon. Mesmo enfrentando desafios pessoais e momentos de afastamento dos palcos, a artista manteve-se relevante ao longo de 5 décadas, explorando novos projetos, lançando álbuns de regravações clássicas de músicas americanas, além de escrever livros infantis e memórias aclamadas. Com entradas no Hall da Fama dos Compositores e no Hall da Fama do Rock and Roll, Carly Simon segue como um dos nomes mais prestigiados da música internacional. Para encerrar o Especial Desk de hoje, você ouve Moonlight, Serenade, VGS e My Romance.

Este foi o Especial Desk de hoje. Eu sou Carla Wolf e agradeço a sua companhia. Nós nos encontramos novamente na programação da 106.9, a sua rádio educativa.

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4: Oito e cinquenta e oito.